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3: 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Bom dia. 4 e 3.

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2: 4:20.

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0: Olha, chega pra cá.
1: Fala, Mike.
0: Vamos mostrar pra esse povo como é que é o tinido, o choro desse instrumento de 10 cordas, no jeitão da madeira.
1: É isso.

Bem-aventurados limpos de coração, porque eles verão a Deus. 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
1: Bom dia, queridos filhos e filhas. Espero que o seu dia esteja começando de forma intensa e maravilhosa. Que a Bíblia seja uma cartilha de vida de oração. Em nome do Pai, do Filho e do Espírito Santo. Amém. Senhor Jesus, no início deste dia, me coloco em oração. Jesus, que despertaste no coração de Santa Teresinha do Menino Jesus tanto amor, inflamai meu amor para convosco. E nesta manhã, me recomendo em prece a Santa Teresinha do Menino Jesus. Ó mimosa flor de Jesus e de Maria, a vós recorremos nesta manhã. Auxilia-nos, Santa Teresinha, no caminho a Jesus pela renúncia, no abandono e no mais profundo amor. Santa Teresinha do Menino Jesus, fazer

0: Dai-nos hoje e sempre, simples e dóceis, humildes e confiantes. Lembrai-vos, ó Santa Teresinha, que prometestes passar o vosso céu, fazendo bem sobre a terra sem descanso, até ver completo o número dos eleitos. Desperto neste dia, aclamar, Santa Teresinha, sede nosso anjo protetor na travessia desta vida e não descanse até que nos veja no céu. Santa Teresinha do Menino Jesus, que encontraste graça aos olhos de nosso Senhor Jesus Cristo, leve até Ele esta prece matinal. Santos anjos da guarda, eu me recomendo e peço ao meu santo anjo protetor. Santo anjo do Senhor, meu zeloso guardador, se a ti me confiou a piedade divina, sempre me rege, me guarde, me governe, me ilumine. Amém. Pai nosso, que estais no céu, santificado seja o vosso nome. Venha a nós o vosso reino. Seja feita a vossa vontade, assim na terra como no céu. O pão nosso de cada dia nos dai hoje. Perdoai-nos nas nossas ofensas, assim como nós perdoamos a quem nos tem ofendido. E não nos deixeis cair em tentação, mas livrai-nos do mal. O Senhor esteja convosco, Ele está no meio de nós. Ó Deus, por intercessão de Santa Teresinha do Menino Jesus, padroeira das missões, abençoai, santificai os lares, abençoai e santificai a água que será bebida, a roupa dos enfermos, as fotos de família. Em nome do Pai, do Filho e do Espírito Santo, Santa Teresinha do Menino Jesus, intercede a Deus por mim. Um bom dia e abençoado dia a todos. Amém.
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3: Chega.

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2: Oh, beleza, 6 e 6.

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1: 6:17.

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0: 6:23.
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0: 6:23.
3: Essa varsa vai pra toda a gringaiada. Vamos lá, gaiteiro.

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0: 6:42.
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0: 6:42.

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É isso mesmo, minha gente, difusora. E vamos andando, hein? Pode parar, não. Hoje é segunda-feira, 27 de julho. Já tá também no berro, já 27 de julho, já, rapaz. Mês de julho também já era, hein? Eita! E depois vem o mês de cachorro louco. Mês que eu faço aniversário, mês de agosto. Ai, que maravilha. Então vamos fazer o seguinte. Mandando aquele bom dia caprichado pra todo mundo que tá ouvindo nós aí através da internet, beleza? E à tarde também nós estamos aqui, até às 7 da noite. É, depois do plantão até às 7 da noite, hein? Só modão. E falando em modão, vai pra você aí, ó. Pedro Bento, Zé da Estrada. O pranto da chuva. É, tem chovido bem aqui. Lourenço e Lourival, condenado por amor. Teodoro Sampaio, a canção que lembra você. E Milionário e José Rico, Águas da Saudade. Olha que modaiada, 7 e 4.

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1: 7 e 6.

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1: 7:18.

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0: 721.
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0: Que beleza, minha gente, são 7h21 e o frio não para, né? O friozinho gelado da encrenca aí. Até parece que nós estamos lá no sul, rapaz. Eita maravilha! E deixa esfriar, não tô nem aí, está frio, está calor. Se hoje é segunda, é terça. Mas hoje é segunda, viu, pessoal? 27 de julho. E vamos andando, serra biboca da parafuseta aqui. Ah, tá aí os homens. Peão Carreiro Zé Paulo. Que saudade dela! Tião Carreiro e Pardinho Jean Giovanni. O Rancho dos Ipês. Do Duque da Alvan, nossa última vez. Ah, vá. E Casa de Pecados. Só pode ser Chitãozinho e Chororó. 7h22.

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1: 7:26.

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1: Oh, beleza, 7:39.

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2: 7h44, essa era Bimboca aqui.
3: É isso mesmo. E vamos andando, pessoal. Pode parar, não. É, descanse aquelas viajadas bem caprichadas aí. Falando em viajada, tá aí o Caxiné e Cacheado, né? Cantando um modão bacana aí. É, falando lá do Rio Claro. Modão bonito, Caxiné e Cacheado. O recanto do Rio Claro. Ah, maravilha, lá no João Dias, né? O Zé Carlos deve estar firme ouvindo nós, né? Zé Carlos, Fátima, Vitor, Vinícius, né? Um abraço para todo o pessoal aí do Rio Claro, maravilha. Modão bonito, hein? Caxiné e Cacheado, recanto do Rio Claro. Tem também o Edson Yudes, as Andorinhas, Milionário, José Rico, Tribunal do Amor.

É, eu tinha anunciado o milionário Zé Rico, o Tribunal do Amor, então ele vai pro encerramento, né? Esse modaço aí. Então vamos embora também, pessoal. Chegando ao final da Alvorada Alençoense, obrigado a todos que nos acompanharam. Alessandro, já tá firme aqui. Mais um programaço amanhã, mais. Tchau, minha gente, e até lá!

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2: 7:56.

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1: 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Implementar uma cultura de confiança requer comprometimento e ações consistentes. Líderes que priorizam o bem-estar e o desenvolvimento de suas equipes criam um ambiente propício à inovação e à colaboração, elementos-chave para o sucesso em um mercado cada vez mais competitivo. 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
1: Bem, após 3 semanas de recesso parlamentar, hoje à noite serão retomados os trabalhos da Casa Legislativa Lençóense para a 24ª sessão ordinária de 2026, com início previsto para as 19 horas. É, e parece que fez bem esses dias de folga para os vereadores de Lençóis Paulista, pois a pauta de hoje vem bem recheadinha de assuntos pertinentes. E um dos temas virá em forma de requerimento, onde quer-se saber do prefeito lençoense informações acerca dos imóveis locados pelo município e dos imóveis públicos sem utilização ou destinação. Afinal, prefeito, quantos imóveis são atualmente locados pelo Poder Executivo para o funcionamento de serviços, órgãos, programas e demais atividades da administração pública no município de Lençóis Paulista? E ao contrário, quais imóveis de propriedade do município, prefeito, encontram-se atualmente sem utilização, desocupados ou sem destinação definida? As informações permitirão acompanhar a gestão do patrimônio público municipal, especialmente quanto à utilização de imóveis próprios e à necessidade de locação de imóveis para o funcionamento dos serviços públicos, o conhecimento da quantidade de imóveis alugados, dos respectivos custos e da existência de imóveis públicos sem utilização vai contribuir para avaliar a eficiência da administração patrimonial, identificar oportunidades de melhor aproveitamento dos bens municipais e ampliar a transparência na aplicação dos recursos públicos.

0: A prova disso é tanta área pública que agora o prefeito quer desafetar para construir casas populares, ao invés de desapropriar uma área só para essa finalidade. Um bom dia a todos, continuem com a programação da Difusora. Eu volto logo mais em um novo boletim de notícia.
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1: 9:21.
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2: 9:43.

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1: Acabou o recesso na Câmara Municipal de Lençóis Paulista e vai acabar também as férias dos estudantes lençoenses. Bom, daí fica aquela pergunta que não quer calar. Com tanta grana para fazer festa e evento, será que sobrou algum aí para durante as férias da criançada, prefeito, realizar alguma reforma, revitalização ou reparo nas unidades escolares da rede municipal de ensino durante o período de férias escolares de 2026? Alguma unidade escolar da rede municipal foi reformada, foi revitalizada ou recebeu serviços de reparo durante esse período de férias de meio de ano, prefeito? Quais unidades foram contempladas? Quais serviços foram executados em cada unidade escolar e a natureza das intervenções realizadas? Os serviços executados por algum caso já foram integralmente concluídos? Quais unidades ainda possuem obras ou reparos em andamento? E qual o cronograma previsto para a conclusão? E para finalizar, existe um planejamento para a realização de novas reformas, revitalizações ou reparos em outras unidades escolares ainda nesse exercício? As informações, claro, são relevantes para que haja uma fiscalização dos atos da administração pública, acompanhando a aplicação dos recursos públicos destinados à manutenção e melhoria da infraestrutura das unidades escolares da rede municipal. Por que tudo isso? É que reforma e reparo, durante esse período, constitui medida importante para minimizar impactos no calendário letivo e proporcionar, claro, né, gente, melhor condição de ensino, segurança, acessibilidade e conforto tanto para estudante, professor e os servidores da educação. Agora, se nenhum centavinho foi gasto durante essas férias nas escolas do município, a gente vai entender, né? Afinal, em ano de eleições, sediar os jogos regionais não é para qualquer um, não, né? Tem que ter bala na agulha, como diria o pessoal lá da polícia. Continue agora com a programação da Difusora. Eu volto logo mais em um novo boletim de notícia.
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5: 10:22.

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1: 10h41. 10h41.

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1: Olá, bom dia, ouvinte difusora.
2: Bom dia, Nilton. Bom dia a todos aí.
3: Bom dia.
4: Bom dia.
5: Bom dia, amigo. Bom dia, irmão.
1: É hora de falar de esporte. E o assunto é velocidade, portanto, acelera aí. É Fórmula 1. Atual campeã de construtores, a McLaren conquistou enfim sua primeira vitória na temporada 2026 da Fórmula 1. Quem subiu no topo do pódio no GP da Hungria foi Lando Norris, que volta a triunfar depois de 13 GPs em jejum. Campeão em 2025, o inglês largou na pole position e foi superado por Oscar Piastri, mas conseguiu se recuperar e chegou à frente de Max Verstappen e Kimi Antonelli. Lembrando que a última vitória de Norris foi no GP de São Paulo em 2025. Na ocasião, ele viu Verstappen triunfar nas últimas três corridas da temporada para conquistar o vice-campeonato. Em 2026, a McLaren começou o ano sofrendo com a falta de confiabilidade e sequer largou nas últimas primeiras corridas do campeonato. No entanto, o time se recuperou e conquistou três pódios até a primeira vitória deste ano. É, mas o campeonato segue liderado por Antonelli, que agora abriu 50 pontos sobre o vice-líder Hamilton. No campeonato de construtores, a Mercedes continua liderando com 379 pontos contra 307 da vice-líder Ferrari. A Red Bull ascendeu para o quinto lugar, superando a Alpine. A Audi passou a Williams e chega a 12 pontos na tabela, graças aos dois pontos obtidos por Nico Hülkenberg com o nono lugar na prova. E o nosso brasileiro Bortoleto? É, Gabrielzinho. Passou Ocon pelo 13º lugar na volta 15, com as paradas de Gasly, Hülkenberg, Larson e Russell. Entre as voltas 17 e 28, o brasileiro entrou na zona de pontuação em oitavo. Ele conseguiu completar 30 voltas com os pneus macios até parar na volta 30 e retomar para o 14º lugar. O piloto da Audi ainda fez manobras sobre Alonso, Gasly e Hülkenberg, contando também com os pit stops de rivais e o abandono de Piastri para voltar ao top 10. Entretanto, o jovem piloto passou a parte final da prova atrás de Lindenblad e, por isso, foi ultrapassado por Larson e Hülkenberg, terminando assim a corrida em 11º, batendo na trave, né? Mas não entrou dessa vez, né, Gabrielzinho Bortoleto? Mas continua fazendo uma bela prova aí o Bortoleto, né? Quem sabe na próxima, quem sabe na próxima? É, a Fórmula 1 agora vai entrar em sua pausa de verão europeu. A categoria retornará só em 23 de agosto com o GP da Holanda, válido pela 12ª etapa da temporada, que agora conta com o GP do Bahrein, na Malásia, em 4 de outubro, e terminará com 23 rodadas ao todo. Então, portanto, é isso, galera. Agora aquela pausa, né, de um mês praticamente, para a gente ouvir mais uma vez o barulho do motor.

0: E agora, saindo das pistas, vamos aos gramados. Vamos bater uma bolinha?
1: É.
2: Campeonato Paulista.
0: É, mas é do nosso interiorzão, sou. Pela segunda rodada, nós tivemos o Noroeste empatando em casa com União São João, 2-2. O 15 de Piracicaba perdeu em casa para o Comercial de Ribeirão Preto, 2-0 para o Comercial. O São José bateu São Bernardo no duelo dos Santos, 2-1 São José. O Primavera bateu Osasco, 2-0 para o Primavera. Empate em outro duelo de Santos. É o Santo André empatou com São Caetano, 0-0. O Juventus, moleque travesso, bateu Paulista de Jundiaí, 3-1. 3-1 também para o Elefante. O Linense bateu Marília. E hoje, 7:30 da noite, tem Grêmio Prudente contra Bandeirante de Birigui. Essa é a fase de grupos, a segunda rodada da Copa Paulista. É que tem como líderes, né, o Linense. Pelo grupo A, o Comercial de Ribeirão Preto pelo grupo B, o Juventus pelo grupo C e o São José pelo grupo D. São os líderes dos grupos que, claro, avançam na competição. É a Copa Paulista de Futebol. E ainda com a bola em campo, vamos falar um pouquinho sobre Campeonato Brasileiro?
2: Campeonato Brasileiro.
0: É o Brasileirão, mas é da Série B, tá, gente? Onde pela 20ª rodada tivemos empate entre o líder Criciúma contra o Náutico, 0-0. O São Bernardo perdeu em casa para o Ceará, jogaço, 4-3 para o Vovô Ceará. O Ameriquinha Coelho, lanterninha da competição, bateu o Goiás em 1-0, o Ameriquinha. O Londrina foi atropelado pelo Novo Horizontino, 4-1 para o Novo Horizontino, jogando no Paraná, em cima do Londrina. Hoje, 7:30 da noite, mais 3 jogos. O CRB pega o Vila Nova, o Leão do Norte Sport Recife encara o Cuiabá e o Atlético Goianiense enfrenta o Operário. Os 3 jogos acontecem às 7:30 da noite pelo Campeonato Brasileiro da Série B. E por enquanto é isso. 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Ó, a gente vai dar uma pausa. Você segue com a programação e a gente volta meio-dia para falar sobre Campeonato Brasileiro. É o Brasileirão da Série A, com empates de Santos, Corinthians e São Paulo e a derrota do Verdão dentro de casa. Que vacilo! Até daqui a pouco.
3: E não é brincadeira, não.
4: Primeiro amor da cidade. Vamos pra diante, que é pra diante que o caro canta, queridos ouvintes. E assim nós vamos. Ai, meu Deus.
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1: 11:24.

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1: Olá, boa tarde, ouvinte difusora.
2: Boa tarde.
1: É hora de falar de esporte e o assunto é futebol. E todo mundo já sabe, quando a bola rola, apita aí. É, Campeonato Brasileiro da Série A e a 20ª rodada começou o segundo turno, gente.
3: Campeonato Brasileiro.
1: Onde o Atlético Paranaense, o Furacão, bateu o Inter de Porto Alegre 2-0. O Santos empatou em casa com a Chapecoense 2-2, Santos. O Vasco da Gama empatou com o Mirassol 1-1. O Bahia empatou com o Corinthians 1-1. O Cruzeiro perdeu em casa para o Botafogo Estrela Solitária do Rio 1-0, Fogão. Grêmio empatou com o Fluminense 1-1. Quanto empate, hein? O Bragantino empatou com o Coxa 0-0. O Flamengo empatou com o São Paulo 1-1. O Parmeira perdeu em casa para o Galo Mineiro 2-1 pro Galo. E o Remo, hein? Ó o Remo.
4: É muito dolorido mesmo.
1: Bateu Vitória 2-0 pro Remo. E se teve time paulista em campo? Vamos falar deles. Vamos começar pelo Santos, o Peixe.
5: Agora quem dá bola é o Santos. Santos!
1: É nesse retorno do Brasileirão, com o retorno de Neymar, o Santos começou melhor a partida, impulsionado pela boa atuação do camisa 10, bastante participativo. O atacante abriu o placar após tabelar com o Barreal e finalizar cruzado, garantindo a vantagem santista ao fim da primeira etapa. No segundo tempo, porém, a Chapecoense reagiu. Marcinho empatou a partida e pouco depois, João Ananias marcou contra, decretando a virada.

0: também a Chapecoense reagiu. Marcinho empatou a partida e pouco depois João Ananias marcou contra, decretando a virada da área. Neymar cobrou o pênalti com categoria e decretou o empate. 2-2 Santos e Chapecoense. Logo depois da partida, o técnico do Santos, o Cuca, falou sobre o resultado. Vamos ouvir.
1: A gente tinha 6 jogadores contra 3 no primeiro gol que tomamos, então numericamente a gente estava inteiro, então não está mal fisicamente. E o segundo gol, pior ainda, nós tínhamos 7 jogadores dentro da área para defender contra 2 e fomos infelizes, fizemos um alto gol. Aí você tem que remar contra tudo para tentar fazer o gol. Lógico que desestabiliza um pouco, você joga o time todo para frente. Empatamos, poderia ter sido pior porque estava perdendo, mas numa normalidade o resultado é muito ruim. Lógico que preocupa, porque faltam 18 jogos e você tem que alcançar aquele número, entre aspas, né, mágico, que é o 45, e nós temos 22, temos que fazer 23 pontos pelo menos em 18 jogos, que são 54. Então, preocupa e muito.
0: Daí as palavras do técnico Cuca, técnico do Santos, falando sobre esse empate, né, de 2-2 contra a Chapecoense. Outro paulista a entrar em campo pelo Campeonato Brasileiro nesse final de semana foi o Corinthians, o Coringão. Vamos falar então do Timão?
2: Salve o Corinthians!
3: Corinthians!
0: O Corinthians visitou o Bahia na Arena Fonte Nova, saiu na frente do placar com Fabrício Angeli, mas depois sofreu um empate. E sobre esse resultado, quem falou com a imprensa foi o técnico do Corinthians, Fernando Diniz. Vamos ouvir então o treinador do Corinthians.
4: Para contextualizar, eu acho que é importante a gente, com 4 jogos sem perder, a gente veio para poder arrancar a bola mais rápido do Bahia. Todas as circunstâncias do jogo, a gente queria ter jogado um pouco melhor com a bola, isso é evidente. A gente jogou igual jogou o primeiro tempo contra o Remo. A gente não conseguiu, mas o time soube superar e conseguiu levar um ponto daqui. Queríamos levar mais, mas a gente tem que seguir. Não foi um jogo ruim, não. Foi um jogo assim que a gente não conseguiu ter domínio, mas o nosso adversário é um adversário. O Bahia é um adversário que tem investimento, tem tudo em dia, tem condições, tem banco. O banco do Bahia é o Willian José, o Everton Ribeiro, o Sanabria. Então, em jogo contra uma equipe muito boa e muito bem treinada.
0: Tá aí as palavras do professor Fernando Diniz falando sobre esse empate do Corinthians, né? 1-1, jogando fora contra o Bahia. Resultado até que importante sim, né, Diniz? E aí também entrou em campo nesse final de semana. Foi o tricolor paulista, o São Paulo. Vamos falar do São Paulo?
2: Salve o tricolor paulista!
3: São Paulo!
0: Também jogando fora de casa, no Maracanã, o tricolor paulista São Paulo saiu atrás do marcador diante do Flamengo, mas evitou a derrota com gol de Caleri. Quem também falou com a imprensa logo depois da partida foi o técnico do São Paulo, o Dorival Júnior, o técnico Dori, que claro, ficou satisfeito com esse empate. Afinal de contas, arrancar um empate em pleno Maracanã lotado contra o Mengão, vice-líder do campeonato, não é pra muitos não. Vamos ouvir o Dori.
5: Às vezes o resultado ele acaba tirando as possibilidades de um crescimento, eu falo no sentido de confiança, e foi isso que aconteceu na partida anterior. Em razão de não termos tido um resultado positivo, acabamos sendo rotulados em razão daquilo que vem acontecendo nas últimas rodadas. E para mim, eu acho que a equipe de um modo geral, tanto naquela quanto nessa partida, deu mostras de que é compromissada, que tem a intenção de retribuir aquilo que o torcedor fez mais uma vez hoje aqui, nos apoiando do primeiro ao último minuto, acreditando a todo instante. E eu acho que é isso que a equipe tem procurado, buscar uma resposta a si própria e ao nosso torcedor.
0: Tá aí o técnico do São Paulo, Dorival Júnior, falando sobre esse empate com o Mengão lá no Maracanã. E por fim, quem entrou em campo ontem também, não foi muito bem, foi o Porco, né? Vamos falar então do Parmeira.
2: Quando surge ao viver de imponente
3: Palmeiras!
0: Ê, Parmeira, hein? Recebeu o Atlético Mineiro no Nubank Park e acabou derrotado por 2-1. Vitor Hugo abriu o placar para os mineiros. Felipe Anderson empatou, mas Igor Gomes garantiu a vitória, todos no segundo tempo. O Palmeiras segue na liderança com 44 pontos, seguido do Mengão com 38, um jogo a menos. E logo depois da partida, Abel Ferreira falou com a imprensa. Claro que não estava tão satisfeito assim, né?

0: Vamos ouvir.
1: Preciso fazer o mais importante, que é meter a bola dentro do golo e não deixar que o adversário a meta na nossa. Acho que fizemos um bom jogo até à entrada da área do nosso adversário. Acho que dominamos, controlamos, mas temos depois que cruzar mais, temos que rematar mais no golo. É verdade que o adversário, na minha opinião, nos tentou pressionar no início, mas só nos parou à frente da área e com praticamente 11 jogadores atrás da linha da bola. Mas como é que eu tenho que vos explicar que a forma como sofremos os dois golos, nós conseguimos evitar isso. Faz parte do futebol, vai acontecer. Não queríamos que acontecesse. Portanto, é estes dois aspectos. É ser mais contundente no último terço a nível de remate exterior, a nível de cruzamento, a nível de mais risco. Claro que precisamos também de criatividade, precisamos também das ações individuais dos nossos jogadores. Mas aquilo que é importante mesmo, que é o resultado, que são os números, que são os golos, o nosso adversário foi mais eficaz. Defendeu muito e com muitos, e nos criou muita dificuldade.
2: Tá aí o técnico português do Palmeiras, Abel Ferreira, falando sobre essa derrota em casa, amarga, né? 2-1, pra quê, Palmeiras? Quem tá querendo ganhar título não pode ficar perdendo assim, não. Ó o Mengão colando na bota, ó o Mengão colando na bota. E por falar colar na bota, vamos então à classificação, né? O Palmeiras então ainda segue líder com 44, seguido do Mengo com 38. Na sequência vem Atlético Paranaense, Fluminense, em quinto tá o Bragantino com 31. Nessa rodada de tabela, o Corinthians aparece em nono com 28. O São Paulo, hein? Saiu da zona de classificação, agora é 12º com 26. O Santos segue reagindo, né? Ainda com fôlego. Mas tá apertada a coisa lá na zona da degola, hein? O Santos agora tá em 14º com 22, mesmo número de pontos do Grêmio, que aparece com 15. 21 tá o Inter de Porto Alegre, que tá em 16º. 21 também tem Vasco da Gama e Remo. Vasco e Remo ocupam a 17ª e 18ª colocação, respectivamente, na tabela. E com 20 pontos está o Mirassol, em 19º, ou seja, um tropecinho do Santos para bater lá embaixo na tabela é um palito, tá? E a Chapecoense é a lanterninha, só tem 10 aí, já tá difícil de reagir, né? Quase já visitando aí a Série B. E é isso, gente. Vamos ficando por aqui, desejando uma ótima tarde, bela semana para todo mundo. Com muita prosperidade, muita saúde e realização. Continuem com a programação da nossa difusora. Eu volto logo mais em um novo boletim de notícia.
3: Aô, beleza, minha gente? Barbaridade. O que tem de gente que escuta esse homem aí? Não é brincadeira, não. Pra você que acompanha a gente aí na região, né? Cidades vizinhas que acompanham nós faz tempo, né? E mais longe também, através da internet. Então, um abraço a todos. Muito obrigado pela audiência. Aô, vamos andando, minha gente. Maravilha!
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4: Meio-dia e 21.
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2: Meio-dia e 43.

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1: Passada já uma temporada, depois que foi aprovada e sancionada a lei municipal visando a organização dos cabos de telecomunicações dos postes do município, a pergunta que fica é: o município está fiscalizando o cumprimento da lei municipal pelas concessionárias e empresas de telecomunicações? Isso porque, em um dos tantos casos, a desorganização dos cabos instalados, por exemplo, na rua Richeri Jacomo Dalben e da Tiradentes, demonstra que a lei está longe de ser cumprida, viu? Lembrando que a lei municipal estabelece normas para organização, identificação, manutenção e retirada de cabos inutilizados, impondo às concessionárias e empresas ocupantes da infraestrutura dos postes a obrigação, sim, de manter suas redes em conformidade com a legislação. Entretanto, a situação verificada evidencia cabos de uma empresa instalados de forma desorganizada, sendo importante destacar que esse problema não se limita aos locais mencionados, não. São diversas ruas do município apresentando a mesma situação, com excesso de fios, cabos abandonados e emaranhados, causando intensa poluição visual, comprometendo a segurança da população e prejudicando a organização da infraestrutura urbana. Dessa forma, é necessária a intensificação da fiscalização, se é que ela está ocorrendo pelo poder público, exigindo das concessionárias e empresas responsáveis o cumprimento integral da lei municipal e a regularização para ontem de toda a infraestrutura instalada no município. Ou vai ter que mexer no bolso desse povo. Se bem que as agências bancárias de Lençóis tão pouco também se lixam para a lei dos 15 minutos, é ou não é? Imagine um troço desses tão complicado que são os fios nos postes. Ah, muita dor de cabeça. Uma boa tarde a todos. Continuem com a programação da Difusora. Eu volto logo mais em um novo boletim de notícia.
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1: Pensa num problemão daqueles de dar nó na cabeça. É esse que se trata uma indicação protocolada na Casa das Leis Lençóis e que deverá ser apresentada hoje à noite durante a volta das férias dos vereadores. Soluções para melhorar o trânsito na entrada e na saída do Distrito Empresarial Luiz Trescente. Esse é um problemão observado e sentido na pele diariamente por quem trabalha ou precisa se deslocar até o Distrito Empresarial Luiz Trescente, especialmente nos horários de pico, quando há intenso fluxo de veículos em razão dos trabalhadores e do transporte de cargas que estão chegando ou saindo do serviço. Em especial, a ligação entre a rua Alvino dos Santos e a rodovia Juliano Lorenzetti, que chega a apresentar até congestionamento nos horários de maior movimento, ocasionando longas filas de veículos e dificultando o acesso à rodovia. Situação que aumenta o risco de acidentes e compromete a segurança e, claro, a fluidez do trânsito. Também se verifica, sabe o quê? A necessidade de uma revitalização da sinalização, tanto horizontal quanto vertical, existente no local, uma vez que parte das pinturas de solo e das sinalizações encontram-se desgastadas e de difícil visualização. Que é isso, prefeito? Diante desse cenário, torna-se sim importante que o Poder Executivo avalie alternativas técnicas que possam proporcionar mais segurança e eficiência ao tráfego, beneficiando tanto trabalhador, empresário, transportes e todos os usuários que utilizam diariamente esse importante acesso ao distrito industrial. Grana para contratar um terceiro que dê conta do recado deve ter. Não tem não, prefeito? Continuem agora com a programação da Difusora. Eu volto às 16h com o plantão de polícia.
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Daqui a pouco.

0: Olá, hoje é segunda-feira, 27 de julho de 2026. Você confere agora no plantão de polícia. Na semana passada, mais precisamente na quinta-feira, pelo Jardim Maestro Júlio Ferrari, um viciado em crack acabou preso em flagrante por agentes da Guarda Civil Municipal de Lençóis Paulista, após agredir de forma violenta sua companheira. Talvez pelo fato de estar sob efeito da droga, o indivíduo quis esganar a vítima por meio de enforcamento. Por isso, para obtermos mais informações sobre essa ocorrência, vamos contar agora com a participação do comandante da GCM Lençóis, Guilherme Fugagnoli Abercone. Bom dia, boa tarde, comandante Abercone. O craquento tava loucão então, comandante, e partiu pra cima da companheira. Agora atrás das grades, será que vai ter a mesma disposição, hein, comandante?
1: Boa tarde, Newton, e a todos os ouvintes. Por aqui, comandante Abercone da Guarda Municipal. Por volta das 7h30, uma equipe da Guarda Municipal foi acionada para atender uma ocorrência de violência doméstica no bairro Maestro Júlio Ferrari. Segundo a vítima, o companheiro dela teria agredido, tentando enforcar e danificar seu celular. Ele ainda teria proferido ameaças de morte e, com a chegada da equipe, ele tentou fugir pulando vários muros das residências vizinhas, mas foi contido logo adiante e detido após um cerco. Durante as abordagens, ele resistiu à ação dos agentes, foi necessário o escalonado da força e a algemação do mesmo. Em busca pessoal, foi localizado com ele uma pequena porção de substância análoga ao crack, e a vítima, por possuir lesões referentes às agressões, ela foi encaminhada à UPA para atendimento médico. Posteriormente, as partes elas foram conduzidas ao plantão policial, onde a autoridade policial ratificou a prisão em flagrante do indivíduo pelos crimes relacionados à violência doméstica. Também responderá por posse de entorpecente. Vale ressaltar, Newton, que o indivíduo ele já é conhecido das equipes da Guarda Civil Municipal, reincidente pelo mesmo crime, detido anteriormente por equipes da ROMO e demais equipes da Guarda Civil.
0: Bem, estamos contando com a participação do comandante da GCM Lençóis, Guilherme Fugagnoli Abercone. Comandante Abercone, alguma outra ocorrência merece destaque que o senhor possa passar aos ouvintes da Rádio Difusora, comandante?
1: Newton, ainda na quinta-feira, dia 23 de julho, na madrugada por volta das 00h50, durante o patrulhamento comunitário na Avenida Estudantes, próximo ao fórum, uma equipe da Guarda Civil Municipal visualizou um indivíduo praticando pichação aí no muro de uma residência, e este, ao perceber a aproximação da viatura, tentou fugir, mas foi acompanhado e detido logo adiante. No local em que ele estava, foi localizada uma garrafa contendo uma substância azulada, né, a tinta usada no ato, o qual o indivíduo ele deixou para trás durante a fuga. A perícia foi acionada no local e o indivíduo ele foi encaminhado à UPA para um exame de corpo de delito. Posteriormente, ele foi liberado conforme a orientação da autoridade policial da CPJ.
0: E por incrível que pareça, talvez por causa da chuva de fim de semana, o número de ocorrências registrada pela Polícia Militar, foi bem pouco se comparado a outros finais de semana em Lençóis Paulista. Contudo, infelizmente, mais um caso de suicídio consumado

0: Foi justamente no início do final de semana, ainda na sexta-feira, por volta de 9h20 da manhã, pelo bairro João Pacola, onde pela rua Luiz Vaz Pinto, a vítima foi um auxiliar de enfermagem de 47 anos. Segundo o histórico da ocorrência, uma amiga da família teria ido até a residência da vítima para fazer uma faxina e o encontrou aparentemente falecido, deitado na cama. No quarto da vítima, sobre uma mesa de canto, haviam ao menos 10 ampolas de medicações usadas, uma seringa com agulha, um garrote e uma carta escrita à mão, que não foi revelado o conteúdo. Uma equipe do SAMU que esteve na ocorrência retirou o garrote e a seringa que estavam no braço esquerdo do suicida para realizar um possível atendimento, mas já não havia mais o que ser feito, pois o corpo apresentava rigidez cadavérica. Sendo esse o quinto caso relacionado a suicídio em Lençóis Paulista em cerca de uma semana. Novamente, nossos sentimentos aos familiares e amigos da vítima. No último sábado, pelo bairro de Alfredo Guedes, uma moradora da rua José Lourenço da Silva levou um baita susto ao ter o portão da residência atingido por uma caminhonete que era conduzida por um motorista embriagado. Era por volta de 20 horas e 33 minutos e, segundo a dona da casa atingida, depois da batida, o motorista do veículo, identificado posteriormente como sendo um morador da mesma rua de 55 anos, mesmo tentando conversar com ele, foi embora, sendo a dona da casa obrigada a acionar a polícia. Além de aparentar estar sob influência de álcool, o homem estava com a CNH vencida, bem como o licenciamento da caminhonete, sendo tomadas todas as providências administrativas. Logo no início da manhã desta segunda-feira, o Corpo de Bombeiros de Lençóis Paulista foi acionado para um incêndio. Para obtermos mais informações, eu converso com o Cabo PM Coelho, da base aqui de Lençóis. Cabo, do que se tratou esse incêndio aí? Bom dia.
1: Bom dia, Nilton e ouvintes do plantão de polícia. Sim, nós tivemos esse chamado por volta das 4h30 da madrugada, um chamado para uma ocorrência de incêndio em veículo. O local seria na área rural de Lençóis Paulista e intitulado lá como Chácaras Areia Branca. Mas o local preciso é nas imediações do vilarejo de Alfredo Guedes. Por lá, quando nós chegamos no local, nos deparamos então com um veículo, um Ford Escort. Ele já havia sido consumido totalmente pelas chamas, restando poucos vestígios de fogo, somente ali na onde era o tanque de combustível, né? Então nós fizemos a debelação desse final de incêndio, mas infelizmente o veículo se consumiu totalmente.
0: Há causas com relação ao incêndio?
1: Sim, Nilton. Pelo local também se encontrava equipes da Polícia Militar, estava registrando a ocorrência e tomamos conhecimento de que o incêndio foi criminoso. Foi um dos familiares das pessoas que residem lá, em uma dessas residências, dessas chácaras. A gente não sabe o motivo, mas ele acabou ateando fogo nesse veículo de propósito. Então ele fez de maneira criminosa.
0: Bom, então por isso a presença da Polícia Militar também, né? Acabou. Que infelicidade aí para quem é o proprietário do veículo, né? Porque independente do que tenha acontecido, não é assim que se resolve problemas, né?
1: Com certeza, Nilton, né? Então, devido ao desentendimento familiar, então evoluiu para essa grave agressão aí, ele atingiu aí o patrimônio. Por sorte aí não foi pior, porque ele usou gasolina para iniciar as chamas, então poderia ter sido mais grave, poderia ter tido vítimas, graças a Deus não houve vítimas, né?
0: Ele mesmo, né, poderia ter sido a pessoa causadora do incêndio, porque a gasolina é muito inflamável, né? O Cabo, a gente já teve aí alguns casos de atear fogo e aquela explosão que dá, né, aquele gás, ele vem para cima da pessoa, né?
1: Nilton, você falou exatamente o que acontece. A gasolina, ela produz muito gás, então a combustão dela é muito rápida, é quase que uma explosão. Então, dependendo da situação, se ela acumular gás, no momento que chegar uma centelha, pode acontecer até mesmo uma explosão. É um combustível que reage de maneira violenta. Outra situação, por ser um local distante aqui, né, do centro de Lençóis, é um local de difícil acesso, é um conjunto de chácaras que fica no meio de um canavial, é um vilarejo que não é regulamentado, tão difícil de chegar, ruas estreitas, isso aí dificultou ainda mais o nosso trabalho, né? Então, além da distância, o local de difícil acesso, a difícil comunicação, né? As pessoas que fizeram contato, fizeram de maneira confusa, não sabia explicar onde que era. Serviu até aí pra gente conhecer esse local, né? Espero que não aconteça mais, mas agora, pelo menos nós sabemos como chegar nesse local.
0: Infelizmente, é uma maneira triste de começar a semana e terminar o mês.

0: vez, né?
1: Com certeza, Nilton, né? Ninguém espera isso aí, muito menos a gente aqui também, né? Porque acaba sendo uma dificuldade pra gente também, e é mais uma ocorrência registrada aí de incêndio que poderia ter sido evitado, né?
2: E essas foram as informações de hoje do Plantão de Polícia.

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1: Pode até ter demorado um pouquinho, mas chegou. É que devido às últimas circunstâncias vividas em nosso município, chegou a Câmara Municipal de Lençóis e com certeza será tema da pauta de hoje. Nesse retorno pós-férias dos vereadores, um requerimento pedindo informações sobre o atendimento às pessoas com depressão no município, bem como sobre a capacidade de atendimento do CAPS, o Centro de Atenção Psicossocial, para suprir a demanda existente. E mais, né? Que sejam prestadas informações sobre a adequação dos serviços e as diretrizes do Programa Estadual de Conscientização e Tratamento aos Malefícios dos Jogos de Apostas Online e Cassinos Físicos, instituído em lei estadual no ano passado. A finalidade é obter essas informações são em razão da crescente alta de atendimentos voltados em saúde mental no município. Dados que têm gerado repercussão e insegurança. Em razão disso, é preciso que o poder público tome medidas para prevenção e ação com a população mais vulnerável. Daí ficam as perguntas, né? A quantidade de psiquiatras e psicólogos na rede comporta a demanda dos usuários? A forma do atendimento ofertada no município tem sido eficaz no tratamento? Especialmente contra a depressão? Há um planejamento para a construção, por exemplo, de uma ala em separado para dependentes químicos ou pessoas com crises de pânico, ansiedade e depressão ou outros transtornos da mente lá na UPA? Como está sendo feito o enfrentamento e tratamento no município sobre os transtornos trazidos pela compulsão nos jogos como Betis, Tigrinho e outros jogos? Se tem, é melhor melhorar, hein? E que seja para antes de anteontem. Um bom fim de tarde a todos, ótima semana. Continuem com a programação da Difusora.
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0: Olá, hoje é segunda-feira, 27 de julho de 2026. Você confere agora no plantão de polícia. Na semana passada, mais precisamente na quinta-feira, pelo Jardim Maestro Júlio Ferrari, um viciado em crack acabou preso em flagrante por agentes da Guarda Civil Municipal de Lençóis Paulista, após agredir de forma violenta sua companheira. Talvez pelo fato de estar sob efeito da droga, o indivíduo quis esganar a vítima por meio de enforcamento. Por isso, para obtermos mais informações sobre essa ocorrência, vamos contar agora com a participação do comandante da GCM Lençóis, Guilherme Fugagnoli Abercone. Bom dia, boa tarde, comandante Abercone. O craquento tava loucão então, comandante, e partiu pra cima da companheira. Agora atrás das grades, será que vai ter a mesma disposição, hein, comandante?
1: Boa tarde, Newton, e a todos os ouvintes. Por aqui, comandante Abercone da Guarda Municipal. Por volta das 7h30, uma equipe da Guarda Municipal foi acionada para atender uma ocorrência de violência doméstica no bairro Maestro Júlio Ferrari. Segundo a vítima, o companheiro dela teria agredido, tentando enforcar e danificar seu celular. Ele ainda teria proferido ameaças de morte e, com a chegada da equipe, ele tentou fugir pulando vários muros das residências vizinhas, mas foi contido logo adiante e detido após um cerco. Durante as abordagens, ele resistiu à ação dos agentes, foi necessário o escalonado da força e a algemação do mesmo. Em busca pessoal, foi localizado com ele uma pequena porção de substância análoga ao crack, e a vítima, por possuir lesões referentes às agressões, ela foi encaminhada à UPA para atendimento médico. Posteriormente, as partes elas foram conduzidas ao plantão policial, onde a autoridade policial ratificou a prisão em flagrante do indivíduo pelos crimes relacionados à violência doméstica. Também responderá por posse de entorpecente. Vale ressaltar, Newton, que o indivíduo ele já é conhecido das equipes da Guarda Civil Municipal, reincidente pelo mesmo crime, detido anteriormente por equipes da ROMO e demais equipes da Guarda Civil.
0: Bem, estamos contando com a participação do comandante da GCM Lençóis, Guilherme Fugagnoli Abercone. Comandante Abercone, alguma outra ocorrência merece destaque que o senhor possa passar aos ouvintes da Rádio Difusora, comandante?
1: Newton, ainda na quinta-feira, dia 23 de julho, na madrugada por volta das 00h50, durante patrulhamento comunitário na Avenida Estudantes, próximo ao fórum, uma equipe da Guarda Civil Municipal visualizou um indivíduo praticando pichação aí no muro de uma residência, e este, ao perceber a aproximação da viatura, tentou fugir, mas foi acompanhado e detido logo adiante. No local em que ele estava, foi localizada uma garrafa contendo uma substância azulada, né, a tinta usada no ato, o qual o indivíduo ele deixou para trás durante a fuga. A perícia foi acionada no local e o indivíduo ele foi encaminhado à UPA para um exame de corpo de delito. Posteriormente, ele foi liberado conforme a orientação da autoridade policial da CPJ.
0: E por incrível que pareça, talvez por causa da chuva de fim de semana, o número de ocorrências registrada pela Polícia Militar, foi bem pouco se comparado a outros finais de semana em Lençóis Paulista. Contudo, infelizmente, mais um caso de suicídio consumado foi destaque em nosso município. Foi justamente no início do final de semana, ainda na sexta-feira, por volta de 9h20 da manhã, pelo bairro João Pacola, onde pela rua Luiz Vaz Pinto, a vítima foi um auxiliar de enfermagem de 47 anos. Segundo o histórico da ocorrência, uma amiga da família teria ido até a residência da vítima para fazer uma faxina e o encontrou aparentemente falecido, deitado na cama. No quarto da vítima, sobre uma mesa de canto,

0: ocorrência, retirou o garrote e a seringa que estavam no braço esquerdo do suicida para realizar um possível atendimento, mas já não havia mais o que ser feito, pois o corpo apresentava rigidez cadavérica. Sendo esse o quinto caso relacionado a suicídio em Lençóis Paulista em cerca de uma semana. Novamente, nossos sentimentos aos familiares e amigos da vítima. No último sábado, pelo bairro de Alfredo Guedes, uma moradora da rua José Lourenço da Silva levou um baita susto ao ter o portão da residência atingido por uma caminhonete que era conduzida por um motorista embriagado. Era por volta de 20 horas e 33 minutos e, segundo a dona da casa atingida, depois da batida, o motorista do veículo, identificado posteriormente como sendo um morador da mesma rua de 55 anos, mesmo tentando conversar com ele, foi embora, sendo a dona da casa obrigada a acionar a polícia. Além de aparentar estar sob influência de álcool, o homem estava com a CNH vencida, bem como o licenciamento da caminhonete, sendo tomadas todas as providências administrativas.
1: Logo no início da manhã desta segunda-feira, o Corpo de Bombeiros de Lençóis Paulista foi acionado para um incêndio. Para obtermos mais informações, eu converso com o Cabo PM Coelho, da base aqui de Lençóis. Cabo, do que se tratou esse incêndio aí? Bom dia.
2: Bom dia, Nilton e ouvintes do plantão de polícia. Sim, nós tivemos esse chamado por volta das 4h30 da madrugada, um chamado para uma ocorrência de incêndio em veículo. O local seria na área rural de Lençóis Paulista e intitulado lá como Chácaras Areia Branca. Mas o local preciso é nas imediações do vilarejo de Alfredo Guedes. Por lá, quando nós chegamos no local, nos deparamos então com um veículo, um Ford Escort. Ele já havia sido consumido totalmente pelas chamas, restando poucos vestígios de fogo, somente ali na onde era o tanque de combustível, né? Então nós fizemos a debelação desse final de incêndio, mas infelizmente o veículo se consumiu totalmente.
1: Há causas com relação ao incêndio?
2: Sim, Nilton. Pelo local também se encontrava equipes da Polícia Militar, estava registrando a ocorrência e tomamos conhecimento de que o incêndio foi criminoso. Foi um dos familiares das pessoas que residem lá, em uma dessas residências, dessas chácaras. A gente não sabe o motivo, mas ele acabou ateando fogo nesse veículo de propósito. Então ele fez de maneira criminosa.
1: Bom, então por isso a presença da Polícia Militar também, né, acabou. Que infelicidade aí para quem é o proprietário do veículo, né? Porque independente do que tenha acontecido, não é assim que se resolve problemas, né?
2: Com certeza, Nilton, né? Então, devido ao desentendimento familiar, então evoluiu para essa grave agressão aí, ele atingiu aí o patrimônio. Por sorte aí não foi pior, porque ele usou gasolina para iniciar as chamas, então poderia ter sido mais grave, poderia ter tido vítimas, graças a Deus não houve vítimas, né?
1: Ele mesmo, né, poderia ter sido a pessoa causadora do incêndio, porque a gasolina é muito inflamável, né? O Cabo, a gente já teve aí alguns casos de atear fogo e aquela explosão que dá, né, aquele gás, ele vir para cima da pessoa, né?
2: Nilton, você falou exatamente o que acontece. A gasolina, ela produz muito gás, então a combustão dela é muito rápida, é quase que uma explosão. Então, dependendo da situação, se ela acumular gás, no momento que chegar uma centelha, pode acontecer até mesmo uma explosão. É um combustível que reage de maneira violenta. É, outra situação, por ser um local distante aqui, né, do centro de Lençóis, é um local de difícil acesso, é um conjunto de chácaras que fica no meio de um canavial, é um vilarejo que não é regulamentado, tão difícil de chegar, ruas estreitas, isso aí dificultou ainda mais o nosso trabalho, né? Então, além da distância, o local de difícil acesso, a difícil comunicação, né? As pessoas que fizeram contato, fizeram de maneira confusa, não sabia explicar onde que era. Serviu até aí pra gente conhecer esse local, né? Espero que não aconteça mais, mas agora, pelo menos, nós sabemos como chegar nesse local.
1: Infelizmente, é uma maneira triste de começar a semana e terminar o mês, né?
2: Com certeza, Nilton, né? Ninguém espera isso aí, muito menos a gente aqui também, né? Porque acaba sendo uma dificuldade pra gente também e é mais uma ocorrência registrada aí de incêndio que poderia ter sido evitado, né?
0: E essas foram as informações de hoje do plantão de polícia.

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